0: que a gente vai ter a água tanto lá embaixo, lá dentro, que a gente chama do vale, e a parte também das encostas, porque a água está descendo por essa encosta e chegando lá no fundo da grota. Então elas passam por dois momentos, tanto o lado da encosta quanto o lado do fundo. Então é uma população extremamente carente e que precisa de orientação.
1: Professora, como funciona aqui na pesquisa na UFAL, essas áreas que são afins, tem pesquisa interdisciplinar, por exemplo, quando a senhora fala das voçorocas e dos fenômenos das chuvas, a gente pensa também no pessoal de meteorologia. Existe esse diálogo entre geografia, meteorologia e outras ciências da natureza?
0: Sim, a gente trabalha junto, a gente não pode ser isolado. E a geografia é uma ciência que a gente precisa da sociologia, a gente precisa da arquitetura, a gente precisa da engenharia, tanto a ambiental quanto a engenharia civil, porque essas obras de contenção é o pessoal da engenharia civil que vai atuar diretamente. Então a geografia ela trabalha de forma interdisciplinar. E com o pessoal do ICAT, que é o pessoal da meteorologia, também, porque eles vão nos dizer, ó, esse ano é um ano que a gente vai ter chuvas acima da média. Então o que é que precisa ser feito? Correr logo antes. Aí por isso que na defesa civil a gente tem esse contato, porque lá eles, além de terem o pessoal da meteorologia, o pessoal da engenharia de agrimensura, o pessoal que trabalha com o geoprocessamento, essas informações elas são integradas e consegue disponibilizar de forma de alerta para aquela população. Então essa integração de dados ela é fundamental para que consiga ter a previsão do que vai acontecer e a diminuição dos riscos que podem acontecer àquela população.
1: E essa relação interinstitucional é importante também, porque a senhora falou aí várias vezes das comunicações que foram feitas para a Defesa Civil, para que eles possam tomar as medidas, né, que são essas autoridades de gestão que precisam tomar. A universidade elabora, pesquisa, mas não vai poder intervir nos bairros, as comunidades. Isso. Então, esse diálogo também entre as instituições é fundamental.
0: É bom e assim, tanto a Defesa Civil Municipal quanto a Estadual, elas estão abertas para esse diálogo. Então, a gente consegue trocar essas informações, consegue ter acesso para a melhoria. A gente tem que pensar no bem maior que é a população. Porque a gente, da universidade, a gente não pode chegar diretamente numa comunidade. Mas eles podem, eles têm esse acesso. E aí, junta com a polícia ambiental, que aí também... Às vezes, quando a gente vai chegando, o pessoal não sabe se a gente está indo fechar tudo. Porque o medo deles é também, quando chega a universidade, é dizer que a universidade vai barrar todo mundo, que vai... Não, a gente precisa ir... para conversar, é para ter o diálogo. E então essas outras instituições nos ajudam nesse diálogo.
1: A gente imagina assim, a universidade chegando tem que chegar, né, como suporte para a sociedade não ser um impacto tão grande. Mas como é que a gente está hoje de equipamentos? Porque a senhora falou aí da análise das imagens de satélite. Tudo isso requer investimento na universidade. Nós sabemos como o orçamento tem sido reduzido cada vez mais. A gente hoje conta nos laboratórios com equipamentos adequados para fazer todo esse processamento de informação?
0: A gente ainda tem de projetos que a gente firmou com o CNPq, com a FAPEAL. Então, a gente ainda tem alguns equipamentos. A gente necessita de mais. Só que o orçamento da UFAL ainda não tem ajudado, porque depende de outros fatores externos que não só da UFAL. Então, a gente vai trabalhando com o que tem. Os alunos se juntam, a gente faz uma força-tarefa para dividir os equipamentos que a gente tem para que cada um trabalhe um pouco, para que cada um tenha um computador de tal a tal hora, que a gente não tem computadores para todos. Mas a gente vai organizando o horário e todo mundo vai tendo aquelas imagens de satélite que a gente consegue adquirir, às vezes, de forma gratuita, com a parceria com os institutos nacionais. Então, essa parceria que tem ajudado a gente manter o laboratório funcionando. Mas é luta diária. Mas a gente não desiste, porque a gente tem que manter a pesquisa funcionando.
1: Então, professora, assim, para finalizar, reforçar a necessidade de investimento na universidade pública, né? Que às vezes é tão criticada, existe tanta...

0: Informação equivocada, e a gente fica imaginando assim, se não fosse a universidade essa pesquisa, quanto seria para fazer com que uma empresa privada fizesse essa análise do solo em comunidades que muitas vezes são periféricas, não está assim, numa área que tem pessoas que têm poder aquisitivo para contratar uma empresa para fazer essa avaliação do solo, da situação da Voçoroca. Então a gente vê aí, só para reforçar a importância da universidade pública da pesquisa científica.
1: É, com certeza, porque se não fosse a universidade pública, essa pesquisa ela não iria sair dos muros da instituição de ensino. Quando a gente tem empresas particulares atuando nessas funções, o preço é bem mais elevado. Porque eles calculam todos os impostos, todos os custos de compra de equipamento, coisas que a UFAL já consegue através do seu orçamento, mesmo sendo cortado, mesmo sendo contingenciado, mas a gente tem lutado para a melhoria desse orçamento. Então, se a gente consegue manter a UFAL funcionando, mesmo com todos esses cortes, a gente consegue manter uma pesquisa de qualidade, a gente consegue manter projetos de extensão para que esse conhecimento científico seja disseminado, seja difundido em todas as comunidades.
0: Professora, parabéns pelo trabalho, estendo os parabéns também aos estudantes que trouxeram, né, esse problema para ser analisado e desenvolver essa pesquisa junto com a senhora, e muito obrigada mais uma vez por ter compartilhado essas informações com a gente.
1: Eu que agradeço o espaço e estamos aqui na UFAL para aquelas comunidades que também estão precisando de ajuda, a gente está aqui para fazer essas parcerias.
0: É isso, mande esse podcast aí para todas as pessoas que você conhece, aquelas que moram perto de Voçorocas ou não, mas que precisam ter essa informação. Vamos compartilhar informação de qualidade. E até o próximo programa.

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2: Olá! Hoje falaremos sobre a larva migras cutânea, conhecida popularmente como bicho geográfico. Sua formação de contaminação na pele caracteriza figuras parecidas com um mapa, desenhado na pele através da passagem do verme na parte subcutânea do tecido. Você já ouviu falar? É uma zoonose, ou seja, pode acometer tanto humanos quanto animais, sendo uma parasitose bastante comum. São vermes de corpos cilíndricos e alongados que realizam seu ciclo de reprodução apenas em cães ou gatos dos hospedeiros e são eliminados nas fezes dos animais. A partir daí, você pode infectar o ser humano, o hospedeiro acidental e outros animais. São dois tipos, o Ancylostoma brasiliense e o Ancylostoma canino. Adquire-se o bicho geográfico geralmente através do contato diretamente da pele, onde a larva pode penetrar, vinda de areias de campos, praias, playgrounds, gramas, calçadas, objetos contaminados nos ambientes de rua, etc. Através das fezes do cão ou gato, o parasita pode viver nesses ambientes em até 4 meses. Geralmente os sintomas são de muita coceira na pele, causando um prurido intenso, caracterizando sempre em extremidades do corpo, como pés e mãos, no caso dos humanos. Nos animais podem causar diarreia, perda de peso, coceiras com prurido, coceiras na região do ânus, gengivas pálidas e etc. A prevenção é necessária para proteger você, sua família e seus animais. Evite andar descalço em ambientes sujos ou em locais onde cães e gatos desconhecidos possam ter defecado. Evite ao máximo levar o seu animalzinho para estes locais, pois uma vez infectado, ele poderá levar a doença para dentro de casa. Caso desconfie que o seu animal possa estar infectado, procure um médico veterinário para que seja feito o exame de parasitológico e, caso confirmado, possa ser feito o tratamento adequado. Procure um veterinário sempre que precisar. Siga o nosso projeto no Instagram, @petcidadão, e tenha acesso a todos os nossos áudios. Meu nome é Daniel Costa, do projeto de extensão Pet Cidadão nas Comunidades, do curso de Medicina Veterinária da UFAL.
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4: Rádio UFAL, 5 horas e 44 minutos.
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6: Rádio UFAO. 6 horas e 5 minutos.
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2: Olá, pessoal. Vocês já ouviram falar sobre larva migrans visceral? É uma doença infecciosa causada por um verme chamado cientificamente de Toxocara. Ela é transmitida quando um animal ou pessoas engolem acidentalmente os ovos contendo as larvas do verme, que estão no alimento, no solo ou em objetos que tenham fezes contaminadas. Essa doença é uma zoonose, ou seja, ela pode ser transmitida para o homem. Por isso, é importante sempre manter a higiene das mãos, principalmente ao apanhar fezes do seu cão ou gato ou ao manusear objetos que possam estar infectados. O ideal é sempre apanhar o cocô do seu animal ao passear com ele e descartar adequadamente numa lixeira, evitando assim uma possível disseminação. A infecção em humanos é acidental e as larvas penetram na parede do intestino e vão para vários órgãos, como fígado, coração, pulmões, cérebro, músculo, olhos, podendo causar o mau funcionamento deles. A disseminação é feita através das fezes contaminadas de cães ou gatos. Por isso, para a prevenção, é necessário lavar muito bem os alimentos antes de consumir, principalmente as verduras, e sempre lavar as mãos antes da alimentação. Não deixe seu pet ter contato com fezes de outros animais e mantenha a vermifugação atualizada. Vale lembrar também que a mãe parasitada pode transmitir o verme para os seus filhotes. Por isso, leve seu animal a um veterinário rotineiramente. Siga o nosso projeto no Instagram, @petcidadão, e tenha acesso aos nossos áudios. Meu nome é Lara Lima, do projeto Pet Cidadão nas Comunidades, do curso de Medicina Veterinária da UFAL.
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4: Rádio UFAL, 6 horas e 41 minutos.
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6: Rádio UFAO. 7 horas e 6 minutos.
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2: Olá! Hoje falaremos sobre a larva Migras cutânea, conhecida popularmente como bicho geográfico. Sua formação de contaminação na pele caracteriza figuras parecidas com um mapa, desenhado na pele através da passagem do verme na parte subcutânea do tecido. Você já ouviu falar? É uma zoonose, ou seja, pode acometer tanto humanos quanto animais, sendo uma parasitose bastante comum. São vermes de corpos cilíndricos e alongados que realizam seu ciclo de reprodução apenas em cães ou gatos dos hospedeiros e são eliminados nas fezes dos animais. A partir daí, você pode infectar o ser humano, o hospedeiro acidental e outros animais. São dois tipos, o Ancylostoma brasiliense e o Ancylostoma canino. Adquire-se o bicho geográfico geralmente através do contato diretamente da pele, onde a larva pode penetrar, vinda de areias de campos, praias, playgrounds, gramas, calçadas, objetos contaminados nos ambientes de rua, etc. Através das fezes do cão ou gato, o parasita pode viver nesses ambientes em até 4 meses. Geralmente os sintomas são de muita coceira na pele, causando um prurido intenso, caracterizando sempre em extremidades do corpo, como pés e mãos, no caso dos humanos. Os animais podem causar diarreia, perda de peso, coceiras com prurido, coceiras na região do ânus, gengivas pálidas e etc. A prevenção é necessária para proteger você, sua família e seus animais. Evite andar descalço em ambientes sujos ou em locais onde cães e gatos desconhecidos possam ter defecado. Evite ao máximo levar o seu animalzinho para estes locais, pois uma vez infectado, ele poderá levar a doença para dentro de casa. Caso desconfie que o seu animal possa estar infectado, procure um médico veterinário para que seja feito o exame de parasitológico e, caso confirmado, possa ser feito o tratamento adequado. Procure um veterinário sempre que precisar. Siga o nosso projeto no Instagram, @petcidadão, e tenha acesso a todos os nossos áudios. Meu nome é Daniel Costa, do projeto de extensão Pet Cidadão nas Comunidades, do curso de Medicina Veterinária da UFAO.
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1: Rádio UFAO, 7:45.
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3: Agora vou ler um trechinho do diálogo entre o homem e o rei. O rei pergunta: viestes aqui pedir um barco? O homem então responde: sim, vim pedir-te um barco. Mas aí o rei pergunta: quem é você para que eu te dê um barco? O homem então questiona: quem é você para não me dá-lo? E aí o rei diz: sou o rei desse reino e os barcos pertencem a mim. O homem então diz: você pertence mais aos barcos do que os barcos a você. E aí o rei pergunta inquieto: o que você quer dizer com isso? O homem então diz: tu, sem eles, és nada, e eles, sem ti, poderão sempre navegar. O conto da Ilha Desconhecida, de José Saramago. 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
5: Rádio UFAO. 8 horas e 21 minutos.
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2: Olá, pessoal. Vocês já ouviram falar sobre larva migrans visceral? É uma doença infecciosa causada por um verme chamado cientificamente de Toxocara. Ela é transmitida quando um animal ou pessoas engolem acidentalmente os ovos contendo as larvas do verme, que estão no alimento, no solo ou em objetos que tenham fezes contaminadas. Essa doença é uma zoonose, ou seja, ela pode ser transmitida para o homem. Por isso, é importante sempre manter a higiene das mãos, principalmente ao apanhar fezes de seu cão ou gato ou ao manusear objetos que possam estar infectados. O ideal é sempre apanhar o cocô do seu animal ao passear com ele e descartar adequadamente numa lixeira, evitando assim uma possível disseminação. A infecção em

0: das fezes contaminadas de cães ou gatos. Por isso, para a prevenção, é necessário lavar muito bem os alimentos antes de consumir, principalmente as verduras, e sempre lavar as mãos antes da alimentação. Não deixe seu pet ter contato com fezes de outros animais e mantenha a vermifugação atualizada. Vale lembrar também que a mãe parasitada pode transmitir o verme para os seus filhotes. Por isso, leve seu animal a um veterinário rotineiramente. Siga nosso projeto no Instagram, @petcidadão, e tenha acesso aos nossos áudios. Meu nome é Lara Lima, do projeto Pet Cidadão nas Comunidades, do curso de Medicina Veterinária da UFAL.
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3: Rádio UFAL, 8:41.
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